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3: 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Cuidado! Ajmer! Cuidado! Cuidado! Não adianta tu fazer tudo, não. Vai no quilômetro, vai no quilômetro, cara! Vai pra buscar o quilômetro! Bora! Daniel, cuidado! Matei!
4: K.O.
3: Base de direita. E aí?
0: Bora!
3: Vamos embora! Cicenhi! Ei! Senta todo mundo! Quem não quiser beber água, senta na parede normal!

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